0: meu nome é mais fácil, tem um Cristiano, tem um Bruno, tem um Clark.
1: Fonde, Istenik und Bruxelles, Belgium, Plenievi, Sonde, Rue de la Régence, Bruxelles, Belgique, 2013, Demonstration, de Flavien Gillier.

0: É, embaixo da ponte, é, ligação para Cabum. Grupo Gustavo, Lívia, Leila, desculpa. Gustavo, Lívia, Leila, Guilherme e Adenilson. Gravação
1: Lívia.
0: de Lívia, isso mesmo.

Obrigado a todas as pessoas que tiveram a paciência de que estarmos de pé ao ouvido que é da bem posta, mas o que é de roubar, estarmos de pé a ver o grupo de bem posta. Agora, segue-se o grupo de São Pedro de Rantes. Thank you.